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0: Jesus da diante, paz e guia. Encomendo-me a Deus e a Virgem Maria, 12 apóstolos, meus irmãos. Eu andarei vestido, armado, cercado com as armas de São Jorge. São Jorge sentou braça na cavalaria, e eu estou feliz, porque eu também sou da sua companhia. Eu estou vestido com as roupas e as armas de Jorge, para que meus inimigos, tendo pés, não me alcancem, tendo mãos, não me peguem, tendo olhos, não me vejam, e nem pensamentos eles possam ter para me fazerem mal. Armas de fogo meu corpo não alcançarão, facas e lanças se quebrem sem meu corpo tocar, cordas e correntes se arrebentem sem meu corpo amarrar, pois eu estou vestido com as roupas e as armas de Jorge. Salve Jorge! Salve São Jorge!
1: Glória da Capadócia!
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4: Senhora Ana Clare, então com a nova lei laboral precisamos que seja mais flexível.
5: Flexível já eu sou, seu doutor. Dobro a coluna às 9, vergo a carteira ao fim do mês, olha, ainda faço uma ginástica para pagar a renda.
4: Mas, homem, agora é preciso adaptar-se aos novos tempos.
5: Adaptar-me? Eu já trabalho presencialmente, remotamente e espiritualmente.
4: Espiritualmente?
5: Sim, senhor. Olha, o salário desaparece. E eu acredito que ele existiu.
4: Ai, homem, olha que li aí a greve geral.
5: Ora, ainda bem. Sempre é um dia que paro por direitos, em vez de parar por falta... de autocarro.
6: Bom dia, tirou senha?
7: Bom dia, tirei. A aplicação deu-me o número 742.
6: Muito bem, ora estamos no 12.
7: Mas isto é digital?
6: Pois é, antigamente esperava em pé, agora espera com password.
7: Então e quando é que eu sou atendido?
6: Depende, ora, o sistema está lento.
7: O sistema?
6: Sim, e nós também, para não o deixar sozinho.
7: Ah, eu só queria era tratar de um papel.
6: Então veio ao sítio certo. Aqui o papel é tão importante que até quando acaba, imprimimos um aviso a dizer que não há.
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0: rico vinho.
1: Mas onde é que o senhor julga que está? Calce imediatamente.
0: Já sabias, é sempre assim. Então a senhora faz uma pergunta e depois manda-me calar. Assim calado, não posso responder à questão.
1: Afinal, o senhor sabe onde está ou não sabe?
0: Claro que não. Eu não vim parar aqui por mim próprio, propriamente. Trouxeram-me e nem sequer me perguntaram se eu queria vir.
1: Silêncio! Silêncio ou eu mando evacuar.
0: Calma aí, eu agora não tenho vontade.
1: Silêncio! Isto aqui é um tribunal.
0: Dá aqui vi que me esclareceram. E a senhora quem é que é?
1: Sou a juíza e o senhor tem que mostrar respeito, ouviu?
0: Senhora, eu mostro-lhe tudo o que a senhora quiser. E respeito do respeito. Sempre lhe digo que a senhora é mesmo de respeito. Peito, pode crer.
1: Fico o senhor sabendo que o senhor está aqui acusado de peculato e latrocínio.
0: Como é que é?
1: Peculato e latrocínio.
0: Ah, muito prazer. Por acaso não conhecia esses dois? Não conhecia.
1: E o que é que tem a dizer em relação à acusação?
0: Mas qual é a acusação?
1: De peculato e latrocínio. Considera-se culpado ou inocente?
0: Inocente, totalmente inocente, minha senhora. Eu nem sei o que é que isso é.
1: Nega então os factos.
0: Não nego, nem renego, nem desrenego, porque não me lembro de factos nenhuns.
1: Pois, imagina o estado.
0: O estado? Mas qual estado?
1: O seu, homem.
0: Ai, não faça caso, porque amanhã já estou de novo. Estado novo.
1: Muito bem, muito bem. E quanto ao peculato e ao latrocínio?
0: Óbvio, senhora. Eu já lhe disse que nem sequer sei o que isso é.
1: Oh, sendo assim, olhe lá. O que é que o senhor faria se eu o mandasse sair em liberdade até à próxima sessão do julgamento?
0: Aproveitava a oportunidade para fazer um assalto.
1: Um assalto? Mas o senhor está acusado de peculato e latrocínio e quer vir fazer um assalto?
0: Pois quero, minha senhora. Quero assaltar uma livraria para... para roubar um dicionário.
2: Os avanços da medicina são impressionantes. Ainda havemos de ver transplantar cérebros humanos em burros e camelos.

0: Oh, senhor doutor, mas isso é mesmo possível?
1: Hoje não há impossíveis para a medicina, minha senhora. O problema do seu marido está apenas no mau funcionamento de um órgão. Substituindo esse órgão por um outro órgão saudável, pode acontecer um verdadeiro milagre. Pode crer.
2: Com outro órgão pode acontecer um milagre, senhor doutor. E que órgão seria esse? É um órgão de igreja, é?
1: Não, não, que disparate. Olhe lá. O senhor ainda não ouviu falar na substituição de órgãos humanos por órgãos de porco, por exemplo. Isso atualmente já é possível. Pode crer.
0: Oh, Libório, faz lá isso, homem. Se o senhor doutor acha que é a única solução, não deves hesitar, homem. Deixa lá fazer a operação para te trocar o órgão por um de porco em condições.
2: Isso está decidido. Mas olha que depois, se eu começar para aí a portar-me como um porco, não te admires, está bem?
0: Ora, ora, a diferença certamente até nem vai ser assim tão grande como isso. Pode avançar, seu doutor.
1: Muito bem, não se vão arrepender. Além disso, o nome do Sr. Libório vai ficar em todos os livros de medicina. O senhor vai ficar como um dos grandes marcos da história das ciências médicas.
2: Olha, sinceramente, espero é não ficar marcado para o resto da vida.
0: Passaram-se meses, mais de 9, depois do Libório ser operado, e assim, rapidamente, como que acontece nos últimos episódios das telenovelas, eu engravidei e chegou o dia em que dei à luz e o senhor doutor foi dar a notícia ao Libório.
2: Então, senhor doutor, tudo bem? Já sou pai?
1: Pois é, mas prepare-se, porque afinal, como notámos nas ecografias, a criança não é bem tal e qual como esperávamos.
2: Ai, não é saudável, tem algum defeito?
1: É absolutamente saudável e não tem qualquer defeito. Só que, olhe, senhor Libório, a sua mulher deu à luz uma leitoa.
2: O quê? Uma leitoa? Está a ver no que dá a transplantação de órgãos de porco para humanos? Eu que esperava um rapaz.
1: Bem, a sua mulher, além da leitoa, também deu à luz uma salsicha. Mas a salsicha vinha à parte.
3: Olá, bom dia. Isto é o balcão único?
4: É, sim, senhor.
3: Ótimo. Então trato aqui de tudo?
4: Não, trata de saber a que balcão tem que ir.
3: Mas se é único?
4: É único porque só há um funcionário para lhe dizer que falta um papel.
3: E qual é o papel?
4: Ora, o papel que prova que o senhor já entregou o papel que nós perdemos.
5: Querido, que cara é essa?
6: Olha, filha, fui multado na estrada por excesso de velocidade.
5: Ah, pois é, então tens a mania de ser acelera.
6: Tens acelera? Eu tenho é um pé pesado.
5: E então o que é que eles te fizeram?
6: Olha, como tenho o pé pesado, pisaram-me os calos e para festejar a época, pregaram-me uma castanha.
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0: coisa.
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4: Senhora Anacleto, então com a nova lei laboral precisamos que seja mais flexível.
5: Flexível já eu sou doutor. Dobro a coluna às 9, vergo a carteira ao fim do mês, olha, ainda faço uma ginástica para pagar a renda.
4: Mas, homem, agora é preciso adaptar-se aos novos tempos.
5: Adaptar-me? Oh, eu já trabalho presencialmente, remotamente e espiritualmente.
4: Espiritualmente?
5: Sim, senhor. Olha, o salário desaparece. E eu acredito que ele existiu.
4: Ai, homem, olha que li aí a greve geral.
5: Ora, ainda bem. Sempre é um dia em que paro por direitos, em vez de parar por falta... de autocarro.
6: Bom dia, tirou senha?
7: Bom dia, tirei. A aplicação deu-me o número 742.
6: Muito bem, ora estamos no 12.
7: Mas isto é digital?
6: Pois é, antigamente esperava em pé, agora espera com password.
7: Então e quando é que eu sou atendido?
6: Depende, ora, o sistema está lento.
7: O sistema?
6: Sim, e nós também, para não o deixar sozinho.
7: Ah, eu só queria era tratar de um papel.
6: Então veio ao sítio certo. Aqui o papel é tão importante que até quando acaba, imprimimos um aviso a dizer que não há.
8: Está aberta a

0: rico vinho.
1: Mas onde é que o senhor julga que está? Calce imediatamente.
0: Já sabia, é sempre assim. Então a senhora faz uma pergunta e depois manda-me calar. Assim calado, não posso responder à questão.
1: Afinal, o senhor sabe onde está ou não sabe?
0: Claro que não. Eu não vim parar aqui por mim próprio, propriamente. Trouxeram-me e nem sequer me perguntaram se eu queria vir.
1: Silêncio! Silêncio ou eu mando evacuar.
0: Calma aí, que eu agora não tenho vontade.
1: Silêncio! Isto aqui é um tribunal.
0: Até aqui vi que me esclareceram. E a senhora quem é que é?
1: Sou a juíza e o senhor tem que mostrar respeito, ouviu?
0: Senhora, eu mostro-lhe tudo o que a senhora quiser. E respeito do respeito. Sempre lhe digo que a senhora é mesmo de respeito. Peito, pode crer.
1: Fico o senhor sabendo que o senhor está aqui acusado de peculato e latrocínio.
0: Como é que é? Como é que é?
1: Peculato e latrocínio.
0: Ah, muito prazer, muito prazer. Por acaso não conhecia esses dois? Não, não conhecia.
1: E o que é que tem a dizer em relação à acusação?
0: Mas qual é a acusação?
1: De peculato e latrocínio. Considera-se culpado ou inocente?
0: Inocente, totalmente inocente, minha senhora. Eu nem sei o que é que isso é.
1: Nega então os factos.
0: Não nego, nem renego, nem desrenego, porque não me lembro de factos nenhuns.
1: Pois, imagina o estado.
0: O estado? Mas qual estado?
1: O seu, homem.
0: Ai, não faça caso, porque amanhã já estou de novo em estado novo.
1: Muito bem, muito bem. E quanto ao peculato e ao latrocínio?
0: Óbvio, senhora. Eu já lhe disse que nem sequer sei o que isso é.
1: Oh, sendo assim, olhe lá. O que é que o senhor faria se eu mandasse sair em liberdade até à próxima sessão do julgamento?
0: Aproveitava a oportunidade para fazer um assalto.
1: Um assalto? Mas o senhor está acusado de peculato e latrocínio e quer vir fazer um assalto?
0: Pois quero, minha senhora. Quero assaltar uma livraria para... para roubar um dicionário.
2: Os avanços da medicina são impressionantes. Ainda havemos de ver transplantar cérebros humanos em burros e camelos.

0: Sr. Doutor, mas isso é mesmo possível?
1: Hoje não há impossíveis para a medicina, minha senhora. O problema do seu marido está apenas no mau funcionamento de um órgão. Substituindo esse órgão por um outro órgão saudável, pode acontecer um verdadeiro milagre. Pode crer.
2: Com outro órgão pode acontecer um milagre, Sr. Doutor. E que órgão seria esse? É um órgão de igreja, é?
1: Não, não, que disparate. Olhe lá. O senhor ainda não ouviu falar na substituição de órgãos humanos por órgãos de porco, por exemplo. Isso atualmente já é possível. Pode crer.
0: Oh, Libório, faz lá isso, homem. Se o senhor doutor acha que é a única solução, não deves hesitar, homem. Deixa lá fazer a operação para te trocar o órgão por um de porco em condições.
2: Se isso te faz feliz, está decidido. Mas olha que depois, se eu começar para aí a portar-me como um porco, não te admires, está bem?
0: Ora, ora, a diferença certamente até nem vai ser assim tão grande como isso. Pode avançar, seu doutor.
1: Muito bem, não se vão arrepender. Além disso, o nome do Sr. Libório vai ficar em todos os livros de medicina. O senhor vai ficar como um dos grandes marcos da história das ciências médicas.
2: Olha, sinceramente, espero é não ficar marcado para o resto da vida.
0: Passaram-se meses, mais de 9, depois do Libório ser operado, e assim, rapidamente, como que acontece nos últimos episódios das telenovelas, eu engravidei e chegou o dia em que dei à luz e o senhor doutor foi dar a notícia ao Libório.
2: Então, senhor doutor, tudo bem? Já sou pai?
1: Pois é, mas prepare-se, porque afinal, como notámos nas ecografias, a criança não é bem tal e qual como esperávamos.
2: Ai, não é saudável, tem algum defeito?
1: É absolutamente saudável e não tem qualquer defeito. Só que, olhe, senhor Libório, a sua mulher deu à luz uma leitoa.
2: O quê? Uma leitoa? Está a ver no que dá a transplantação de órgãos de porco para humanos? Eu que esperava um rapaz.
1: Bem, a sua mulher, além da leitoa, também deu à luz uma salsicha. Mas a salsicha vinha à parte.
3: Olá, bom dia. Isto é o balcão único?
4: É, sim, senhor.
3: Ótimo. Então trato aqui de tudo?
4: Não, trata de saber a que balcão tenho que ir.
3: Mas se é único?
4: É único porque só há um funcionário para lhe dizer que falta um papel.
3: E qual é o papel?
4: Ora, o papel que prova que o senhor já entregou o papel que nós perdemos.
5: Querido, que cara é essa?
6: Olha, filha, fui multado na estrada por excesso de velocidade.
5: Ah, pois é, então tens a mania de ser acelera.
6: Desacelera. Eu tenho é o pé pesado.
5: E então o que é que eles te fizeram?
6: Olha como tenho o pé pesado. Pisaram-me os calos e para festejar a época, pregaram-me uma castanha.
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